noite que pudesse impedir o nascer do sol e a esperança. E não há problema que possa impedir a mão de Jesus pra me ajudar. Nunca houve noite que pudesse impedir o nascer do sol e a esperança. E não há problema que possa impedir as mãos de Jesus.

Ele nunca te abandona. Em todos os momentos Ele sempre, sempre vai estar contigo. Ele não desiste de você.

desista, não desista. Eu te amo, Jesus. Nem o ouro do mundo inteiro poderia pagar esse amor imenso.

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E quando eu comecei a entender mais sobre música, eu criei um vínculo com a música. 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Estou aqui não somente pelo prêmio, mas estou aqui porque a MK é uma gravadora que sempre fez parte da minha vida, da minha história. 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

adorando, exaltando este Deus que fez o mar se abrir para você. Este Deus que fez o mar se abrir para você, da tristeza tornar-se alegria. Oh.

0: Deus abençoe vocês.
1: Essa é das antigas.
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esse poder só está à disposição dos redimidos do Senhor. Esse poder só está à disposição daqueles que foram lavados no sangue de Jesus e que entenderam a obra da cruz do Calvário. Nessa hora, nós vamos cantar a obra da cruz. Nós vamos falar de redenção. E eu espero que você agora sinta no teu corpo, na tua carne, o sangue de Jesus sendo derramado para que os seus pecados sejam lavados de uma vez por todas. Amém? Como tem feito conosco, aleluia. Obrigada, Senhor. Obrigada por tua redenção. Obrigada, Senhor.

sou Gabriela Farias e eu sou da Igreja Pentecostal Jesus é o Caminho e a Vida, de pastor Jorge Balbini. E eu estou aqui no Som Gospel, realizando o meu grande sonho, que é levar a Palavra de Deus através de louvor. E eu conto com a ajuda de vocês para realizar esse sonho.

Você pode erguer as suas mãos. Ele está aqui. Ergue as suas mãos. Seja tocado por esse amor nessa hora.

E é por isso que a gente vai declarar aqui para você que está batido, para você que está no teu limite. Abra tua boca e cante essa canção com a gente.

Quanto tempo faz que você está mergulhado na solidão, sem perceber que tem alguém te estendendo a mão?

Oh, aleluia, esse é o nosso Deus. Ele faz o impossível acontecer. Ele é um Deus de milagres. Ele tira aquele que é improvável do pó e coloca em lugares altos. É isso que meu Deus vai fazer na sua vida.

levanta uma mãozinha pra cima. Um dia João Batista estava batizando e de repente ele olhou lá atrás e disse: aquele lá é o Cordeiro de Deus que tira o pecado do mundo. Ele vos batizará com o Espírito Santo.

eu vou ter que declarar. Atos 2, levante a mão. E cumprindo-se o dia de Pentecostes, estavam todos reunidos no mesmo lugar. E de repente, ouviu-se um som como de um vento veemente e impetuoso, e encheu a casa onde estavam assentados. E foram vistas por eles línguas repartidas como que de fogo.

Quantos aqui tem uma palavra de Deus? Quantos aqui tem uma promessa do Senhor? Então creia que se Ele disse, vai acontecer.

como a última palavra dele. Tá no final da vida, a última palavra dele. Jairo, para de incomodar o mestre. A tua filha está morta. Morta? Ela dorme. A última palavra é dele. Quando ele chega naquela casa e fala: Talita, come. Ah, meu irmão, olha o Deus que fez. Disse: haja luz. Houve luz. Haja o firmamento. Houve firmamento. Olha que palavra poderosa. E como a gente aprende lá na

aceite o diagnóstico. Não aceite palavras contra a tua casa. Comece a declarar a palavra onde você estiver. Deus é meu refúgio e fortaleza, socorro bem.

o diabo mais quer fazer é dizer que Deus é o nosso gerente, o nosso patrão, alguém que só quer ser aclamado, que tem vaidade. Não, mas Ele é o nosso Pai e Ele nos quer como filhos. Filhos. Maria estava aos pés de Jesus e Marta lá, sendo funcionária. Não te importas que Maria fique nos seus pés? Enquanto eu estou fazendo um monte de coisa. Ah, Maria. Ah, Marta. Ela escolheu a melhor parte.

Nós queremos o Teu consolo, Espírito Santo. Quantas pessoas estão aqui neste momento, precisando de um consolo, precisando de um renovo. E eu sei que Tu és consolo, que Tu és abrigo,

Espírito Santo, Ele traduz as tuas lágrimas ao Pai. E mesmo que você esteja enfrentando um deserto, saiba que esse deserto é o deserto que vai fortalecer a tua fé, para que você possa seguir em frente e seguir um caminho muito, muito maior.

Olá, pessoal! Aqui é Juliana Guimarães, sou de Itaboraí, da Primeira Igreja Batista de Venda das Pedras, e eu conto com o seu voto para a realização desse sonho. Quero conquistar esse carro e, quem sabe, seguir uma carreira ministerial, podendo abençoar mais vidas através da minha voz.

Ela me faz lembrar de quando eu tinha 6 anos de idade. E eu lembro que dentro de uma igreja bem pequenininha, Jesus olhou para mim, uma menina improvável, que não tinha condição, que não tinha força para se levantar. E ele me deu uma promessa. Ele disse: Kellen, eu te levarei sobre essas nações. E hoje eu estou aqui como testemunho do Senhor para dizer que se Ele fez a promessa na sua vida, Ele vai cumprir, Ele vai fazer. Descansa o teu coração, pois Ele é fiel. Cante.

Aí talvez alguém vai perguntar pra você: por que que você sobreviveu nessa batalha? O que que te manteve de pé? Aí tu vira pra essa pessoa e fala assim:

Ele não é homem para que minta, e nem filho do homem para que se arrependa.

0: 9 horas.
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meu amado irmão, meu amado ouvinte, agora estamos em transição.

0: nossas mãos aos céus.
1: Eita glória, levante tuas mãos para o céu e adore aquele que tudo é, tudo faz. Eu quero mandar um recadinho aí, um abraço apertado de Jesus Cristo para todos nossos irmãos de São Paulo, todo o estado de São Paulo, todo o estado do Rio de Janeiro, todo o estado de Minas Gerais, todo o estado do Espírito Santo e todo o estado do Paraná.

glória. Meus irmãos, a Bíblia diz que os filhos das trevas é mais prudente do que os filhos da luz. Hoje você chega de manhã nas igrejas aí não cristã, você vê carros e carros e carros ali estacionados, as pessoas ali adorando a ídolo, adorando coisas que a Bíblia condena. Mas se você chegar agora, neste momento, nas igrejas evangélicas, estarão todas fechadas. Não há mais discipulados de manhã aos domingos. Poucas igrejas ainda adotam a questão de escola bíblica dominical às manhãs de domingo. Meus irmãos, está difícil. Nós precisamos buscar a Deus, nós precisamos mudar essa realidade do evangelho. O evangelho precisa ser pregado, precisa ser vivido, precisa ser manifestado. A Bíblia diz que nós somos o sal da terra e a luz do mundo, de sorte que se o sal for insípido, não serve para mais nada. Então nós precisamos, meus irmãos, ter compromisso com a palavra de Deus.

para os nossos irmãos aqui de Cianorte. A paz do Senhor, meus irmãos. Que Deus abençoe cada irmão aqui da cidade de Cianorte, Tapejara, Cruzeiro do Oeste. E que Deus abençoe os irmãos de Muarama. Que Deus abençoe os irmãos de todo o estado do Paraná. Que a paz que excede todo entendimento possa estar sobre a vida de cada um dos nossos irmãos. E os irmãos aqui de Cianorte, um forte abraço do vosso amigo apóstolo José Carlos.

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você está ligado no programa Caminho de Vitória e o nome do Senhor há de ser glorificado na tua vida.

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9 e 19. 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

agradecer a todos vocês que estão aí conosco no TikTok. Obrigado! Que Deus abençoe a vida de cada um de vocês. Compartilhe, comente a nossa live, tá bom? E se você tiver aí uma moedinha, mande um Redmi, mande um coraçãozinho, mande uma florzinha. Ajude nós de alguma maneira para que o nome do Senhor seja glorificado. Aqui ninguém é obrigado a nada, só para esclarecer. Mas se você sentir no coração, nós agradecemos.

gente, muita gente entrando, muita gente passando na Foiu, é muita gente abençoado, abençoando a nossa vida aqui no TikTok, e não é diferente no Facebook, no Instagram, no Kwai e também no YouTube, muita gente se inscrevendo, obrigado, e você também pode ir lá se inscrever, será uma honra para nós ter você inscrito no nosso canal ali no YouTube, é Rede Querigma. Entra no YouTube, digita Rede Querigma e você vai ser direcionado lá para o nosso canal, tá bom? E aí você pode nos seguir lá, se inscrevendo, deixando lá o seu comentário, ativando lá para receber novas notificações quando nós postar novos vídeos. 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

mandar um abraço aí para os irmãos de Mauá, São Paulo. Obrigado, Jesus. Que Deus abençoe a vida de cada irmão aí de São Paulo, Mauá, Ribeirão Pires, Rio Grande da Serra. Que Deus abençoe os irmãos aí próximo à represa Guarapiranga, os irmãos da Moca, os irmãos do Centro, os irmãos da 25 de Março, os irmãos aí de Pinheiros, Santa Amaro e todo São Paulo, não é verdade, meus irmãos? Que Deus abençoe você aí de São Paulo, que nos acompanha aqui na nossa rede de comunicação Querigma. Lembrando aos irmãos que todos os dias, a partir das 9 horas até as 11 horas, nós estamos em rede nacional, isso mesmo, para o estado do Paraná, estado de São Paulo, estado do Rio de Janeiro, estado de Minas Gerais e o estado do Espírito Santo, anunciando Jesus.

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2: 9:26.

possa suprir esse amor. Esse amor glorioso do nosso Senhor e Salvador Jesus Cristo. Não há nada que possa curar, não há nada que possa libertar, transformar. Não

Não há lugar que a graça do Senhor não possa nos achar, nos encontrar, meu irmão. Por isso, pela graça sois salvos, e isso não vem de vós.

forte abraço, você, meus irmãos carioca aí do Rio de Janeiro, um forte abraço a vocês da região fluminense, um forte abraço aos nossos irmãos aí de Campo dos Goytacazes, que Deus abençoe aí a todos nossos irmãos de Campo dos Goytacazes, estado do Rio de Janeiro.

mandar um abraço também para os nossos irmãos aí do Espírito Santo, estado do Espírito Santo, capital Vitória. Que Deus abençoe nossos irmãos aí do estado do Espírito Santo, Tapejara. Que Deus abençoe aí nossos irmãos do estado do Espírito Santo, melhor dizendo, Linhares, Colatina, São Mateus, todas as cidades aí do estado do Espírito Santo.

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2: 9:31.

meus irmãos, que hoje, domingo, nós temos a transmissão ao vivo, é isso mesmo, temos uma transmissão ao vivo lá de Boston, da igreja Fellowship of Boston, transmissão ao vivo às 11 horas da manhã, horário de Brasília.

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nome do Senhor seja glorificado na tua vida, meu amado irmão, minha amada irmã. Que Deus abençoe a tua casa, a tua vida. O teu domingo seja abençoadíssimo por Deus. Que Deus abençoe todos os nossos irmãos que estão entrando aqui na plataforma TikTok. Que Deus abençoe todos os irmãos que vê, compartilha e curte e comenta nossos vídeos. Que Deus vos abençoe.

Senhor, Ele é tudo que nós precisamos. Muitas das vezes nós buscamos algo nas pessoas, nos profissionais, em diversas áreas, mas se nós focarmos nossa vida na palavra de Deus, formos leitores assíduos das Escrituras Sagradas, nós vamos entender que em Cristo nós temos tudo. Nós vamos entender que em Cristo nós não precisamos buscar nada em ninguém, porque em Cristo nós teremos

programa Caminho de Vitória. Mais um dia que Deus tem nos dado vitória, mais um dia que Deus tem nos dado bênção. E nós temos que aprender, meus irmãos, agradecer a Deus pelas bênçãos, pelas vitórias alcançadas, amém?

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Rede Querigma. 9:42.

0: 8h32, é hora daquele cafezinho, minha irmã, dona de casa, aquele cafezinho gostosinho aí pro seu marido, pros seus filhos. 9h42, tem muitas irmãs que já deixam a janta, aliás, já deixam o almoço de domingo pronto, não é verdade? Já deixam o almoço de domingo pronto para dormir até um pouquinho mais. Muitas irmãs aí trabalham a semana toda fora. É, tem umas irmãs aí que é guerreira, é gigante. A paz do Senhor a todas as irmãs do Brasil e do mundo. Que o Senhor possa abençoar cada irmã, cada esposa, cada mãe, cada filha. Que Deus possa prosperar. Amém.
1: E 43.

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0: 9:51.
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2: É isso aí, meu irmão, minha irmã. 9:51, hora daquele cafezinho abençoado, amém? 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

Estamos chegando a momentos finais da nossa programação. É glória a Deus por mais um dia de vitória, mais um dia de bênção. Obrigado aí por todo mundo que está acompanhando isso mesmo. Você por aí, eu por cá, buscando a presença do Senhor, trabalhando para Cristo, ganhando almas para

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0: 3 em 1.
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chegando ao final de mais uma programação. É isso mesmo, mais uma programação para a glória de Deus. Caminho de vitória. Que Deus abençoe a tua vida. E não saia da nossa sintonia. Às 11 horas estaremos transmitindo ao vivo o culto da Igreja Fellowship

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0: 10:15.
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0: nome do Senhor, porque grandes coisas Ele fez em nosso favor. Obrigado, meu Deus. Obrigado, Senhor. Força nessa palma para o Senhor. Ele é digno de todo louvor e de toda adoração. Aleluia, Senhor.
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0: 10:26.
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0: 10:38.
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1: Profetiza e declare: esse avivamento, esse avivamento está sobre mim, está sobre a minha casa. Essa promessa é para mim, em nome de Jesus. Aleluia. Senhor, eu creio. Eu creio, aviva a tua obra.

0: 10:53.
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0: 11:06.
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2: Fica com a gente. Fecha seus olhos aí, pelo amor de Deus. Vamos cantar isso, vamos cantar isso. Aí onde você está, nós queremos dizer que o Brasil abençoa a família de vocês, em nome de Jesus. Quem concorda comigo, diga amém aí, meu irmão. Cante com a gente, diga amém.

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1: Lembra que Paulo fala? Vivo não mais eu.
2: No longer
1: mas
2: I live,
1: Cristo
2: but Christ
1: vive em mim.
2: Lives in me.
1: Eu saí de lá
2: and I left that
1: abençoado.
2: Blessed.
1: Alguém me ligou quando eu estava retornando para casa. E aí, pastor, como está? Eu falei assim,
2: on the way
1: abençoado.
2: Back, said, how are you? And I said, I was blessed.
1: E foi,
2: blessed.
1: Valeu a pena.
2: And it was completely worth
1: e esse versículo, então,
2: and this verse,
1: não remover antigos marcos.
2: To not remove the old mark, landmarks.
1: A gente tem que tomar muito cuidado com isso.
2: We should be careful. We should be aware.
1: O que eu pude ver que há muitas coisas que está falando ali com a Débora, com a pastora, com a
2: Deborah, pastor,
1: com a Hadassa,
2: Elaine Hadassa.
1: Há muitas coisas que nós estamos fazendo. Legal.
2: Many things we are doing.
1: E eu falei com ele que muitas coisas que você falou aí.
2: And I shared with him many of what you said, much of what you said.
1: Eu vejo que a gente faz, estava compartilhando com a pastora Cristina.
2: Talking to Pastor Cristina.
1: Algo que eu sempre chego lá. Quantos já viram a pastora Cristina?
2: How many of you have seen
1: Pastor Geisa, irmã da Gisélia?
2: Is visiting us, and Geisa, Pastor Gisélia's sister.
1: É algo que eu sempre falo quando eu chego lá com eles.
2: Something that I always share with
1: eu
2: them.
1: Não quero estar pregando lá nas igrejas.
2: I don't want to be preaching at the church.
1: Eu quero estar com eles.
2: I want to be with them.
1: Eu quero estar sabendo como é que eles estão. Eu quero estar nesse relacionamento.
2: For us to be in this relationship.
1: E eu ouvi isso lá também.
2: And I heard this as well.
1: A gente precisa ter tempo de qualidade com a nossa família,
2: quality with our family,
1: com os nossos filhos,
2: with our children,
1: com a nossa igreja,
2: with our church,
1: entre a gente.
2: Or with us.
1: Eu saí de lá muito abençoado.
2: And I left there quite blessed.
1: Há muitas coisas que nós precisamos preservar.
2: There's much we should preserve.
1: Há muitas coisas que nós precisamos melhorar.
2: That we need to get better.
1: E eu fiquei muito feliz.
2: And I was very happy.
1: Eu fiz um agrado para ele, dois agrados, né? Um deles.
2: I helped them with some things.
1: Eu mandei
2: as well.
1: Fotos de uns cachos de uva meu lá para ele.
2: I had shared with him, of course, my vineyard, you know, the grapes that I.
1: E ouvi quando ele falou ao lado, né? Nossa, isso deve estar muito doce.
2: And he said, oh, that looks good.
1: Aí sábado de manhã.
2: And Saturday morning.
1: Gi, você tem um cestinho pequenininho?
2: I said, can you get me a little?
1: Ela tinha.
2: Little basket. She got me a little basket.
1: Ela botou lá um papel branco
2: and
1: dentro.
2: She,
1: botei
2: she covered
1: uns cachinhos.
2: A nice cloth.
1: Aí cheguei para ele com a bolsa e falei, olha.
2: I came to him.
1: Lembra
2: with,
1: quando Abraão encontra
2: said,
1: com Abimeleque?
2: Abraham.
1: E fala assim, Abimeleque fala, eu tenho pão
2: he
1: e
2: says,
1: eu tenho vinho.
2: Bread and I have wine.
1: Eu virei para ele e falei assim, olha,
2: them,
1: eu não tenho
2: I
1: pão,
2: either bread,
1: eu não tenho vinho,
2: and I don't have
1: mas
2: wine,
1: eu tenho uva.
2: But I do have grapes.
1: E eu peguei e dei para ele.
2: I gave it to him.
1: Mas foram assim, três dias.
2: And it was three days.
1: De bênção.
2: Of blessing.
1: Sobre bênção.
2: Upon blessing.
1: Graça sobre graça.
2: Grace upon grace.
1: E a gente pôde sair de lá grato,
2: and
1: né,
2: left
1: João?
2: That place grateful.
1: Bem grato.
2: Very grateful.
1: Eu saí grato.
2: I left that place grateful.
1: Tivemos o prazer de almoçar juntos lá.
2: And we had the joy of being able to have lunch together.
1: É muito bom.
2: And it's good.
1: É muito bom quando a gente encontra pessoas que somam
2: when
1: na nossa vida.
2: When we meet people that add to our lives.
1: Então, queridos,
2: so, brothers and sisters,
1: se anima.
2: Rejoice.
1: Há coisas boas que Deus tem feito nesse
2: There's
1: meio.
2: Good things that God has been doing.
1: E há coisas que Deus pode melhorar ainda mais.
2: And there are things that can get even better.
1: Vamos fazer dessa manhã uma semana que exalte o nome de Deus.
2: Let's exalt the name of the
1: Vamos
2: Lord
1: colocar Jesus como centro da nossa adoração.
2: And let's put him as the center of our worship.
1: Não, que não viva eu,
2: that
1: mas
2: I may
1: que
2: not
1: Cristo
2: increase,
1: possa viver em nós.
2: Christ may live in
1: Amém?
2: Amen?
1: Vamos ficar de pé, vamos
2: let's
1: orar.
2: Stand to our feet, let's pray.
1: Senhor, nós chegamos à tua
2: Father,
1: casa,
2: we come to
1: tua
2: your
1: presença,
2: house,
1: Deus.
2: In your presence.
1: Cada um traz algo no coração.
2: Each one brings something in their hearts,
1: mas que nessa manhã
2: morning,
1: nós possamos nos unir num só propósito.
2: We unite with one purpose,
1: exaltar o teu nome, Deus.
2: Exalting your name.
1: Desde já eu te peço, Deus.
2: I ask you, Lord,
1: cure os corações.
2: Heal the hearts,
1: cure as emoções.
2: The emotions,
1: faz deste lugar, Senhor.
2: And cause in this place,
1: um santuário onde que tu seja manifestado.
2: Be a sanctuary
1: Deus,
2: where you are glorified,
1: onde teu nome seja exaltado.
2: And may your name be exalted,
1: onde que o Senhor possa falar ao nosso coração.
2: Where you may speak to our hearts,
1: e possamos sair daqui abençoados.
2: This place blessed,
1: por causa da tua presença.
2: Because of your
1: por causa
2: presence,
1: do teu amor, Deus.
2: And because of your love.
1: Em nome de Jesus.
2: In the name of Jesus.
1: Vamos louvar o Senhor?
2: Let's worship the Lord with all we got. Amen. Let's glorify his name because he deserves our worship.
3: Amém. Ele merece
2: he deserves

0: você ou eu, Senhor, nessa terra. Sendo Deus conosco,
1: is the greatest thing
0: é a melhor coisa.

0: In the midst of the praise of his people. Amen.
1: Deus habita no meio dos louvores do seu povo.
0: Ramiro, you can turn up Monique. I want to share something with you guys real quick.
1: Eu gostaria de compartilhar alguma coisa com vocês rapidamente.
0: Psalm 84, Asaf, you can just put it in Portuguese.
1: Asaf, coloque em português o Salmo 84.
0: I shared this with Deb this week.
1: E eu dividi isso com a Débora essa semana.
0: Deb and I share a lot of scripture with each other.
1: A gente compartilha bastante versículos das escrituras um com o outro. Olhem isso.
0: How lovely is your tabernacle. This is David writing to the Lord.
1: Isso é Davi escrevendo para o Senhor. Quão amáveis são os teus tabernáculos.
0: Look what it says, O Lord of hosts.
1: E olha o que diz, Senhor dos exércitos.
0: My soul longs.
1: A
0: yes.
1: Minha alma suspira.
0: Even faints.
1: Até desfalece.
0: For the courts of the Lord.
1: Pelos átrios do Senhor.
0: My heart and flesh cry out for the living God.
1: O meu coração e a minha carne exultam pelo Deus vivo.
0: Does your heart cry out for the living God?
1: Deixe o seu coração clamar pelo Senhor, pelo Deus vivo.
0: David writes in the Psalms, he says, My hand is extended to you always, Lord.
1: Davi escreve nos Salmos, a minha mão está estendida para o Senhor sempre.
0: My flesh cries out for God.
1: A minha carne exulta pelo meu Deus.
0: This should be the legacy of our lives.
1: Essa tem que ser o legado que nós vamos deixar.
0: To reach God.
1: De buscar a Deus,
0: to reach God,
1: de alcançar a Deus,
0: and do His will.
1: E fazer a vontade dele.
0: My brother and my sister, I have a question for you.
1: Meus
0: Ask
1: irmãos,
0: yourself
1: irmãs,
0: this right
1: eu tenho
0: now.
1: Uma pergunta para vocês.
0: Ask yourself,
1: perguntem a si mesmos agora.
0: Does your heart cry out to God?
1: O seu coração ele exulta, ele clama pelo Senhor?
0: Do you search for Him like a hidden treasure?
1: Você busca por Ele como um tesouro escondido?
0: For indeed it is the only thing that can fulfill your life.
1: Porque na verdade essa é a única coisa que pode preencher a sua vida.
0: It's the only thing that can fill the emptiness.
1: É a única coisa que pode preencher o vazio.
0: To reach God.
1: De buscar a Deus.
0: To reach Him.
1: De alcançá-lo.
0: Is to find all the purpose and fulfillment in life.
1: Para alcançá-lo é a maneira de você conseguir alcançar todos os preenchimentos e coisas que você precisa para a sua vida, de completar a sua vida.
0: Look at what it says in verse 10.
1: Olha o que fala no versículo 10.
0: For a day in your courts is better than a thousand.
1: Porque um dia nos teus átrios vale mais que mil.
0: I would rather be a doorkeeper.
1: Eu prefiro estar à porta.
0: In the house of my God.
1: Na casa do meu Deus.
0: Than to dwell in the tents of wickedness.
1: Do que estar muito bem, mas nas tendas da perversidade.
0: To be poor in God's presence.
1: Ser pobre na presença de Deus.
0: Is greater to have the richest wealth away from His purpose.
1: É melhor e maior do que ter a maior riqueza longe dele.
0: Father, I want to pray for every heart that's in this place right now, Lord.
1: Pai, eu quero orar por cada coração que está aqui nesse lugar, nesse momento.
0: And God, I pray, Father, that our flesh may cry out to you.
1: E eu oro, Deus, que a nossa carne, Deus, possa clamar por ti.
0: I pray that you may be our number one desire.
1: Que o Senhor possa ser o desejo número um.
0: For when Jesus died, that veil was torn from top to bottom.
1: Porque quando Jesus morreu, aquele véu foi rasgado de cima a baixo.
0: And He said, I am the way, I am the only truth, and I am the life.
1: E Ele disse, eu sou o caminho, eu sou a única verdade, e eu sou a vida.
0: And through Him, today we have direct access to the Creator of all the universe.
1: E através dele hoje nós temos acesso direto ao Criador de
0: the
1: todo
0: Lord
1: o
0: says,
1: universo.
0: Seek me with all your heart.
1: O Senhor diz, busque-me de todo o seu coração.
0: And you will find me.
1: E você vai me encontrar.
0: Seek me with all your heart.
1: Busque-me de todo o seu coração.
0: And you will find me.
1: E você me encontrará.
0: Let us find you, Father.
1: Vamos encontrar a ti, Senhor.
0: Let us find you, Father.
1: Vamos encontrá-lo.
0: In the name of Jesus, we
1: em
0: pray.
1: Nome de Jesus nós oramos.
0: Amen.
1: Amém.

0: Aleluia.
1: Você crê no que cantou?
0: Do you believe?
1: Você crê no que cantou?
0: Do you believe?
1: Crê mesmo?
0: You truly believe?
1: Nós cantamos que Ele é Deus do impossível.
0: We sing that He is the God of the impossible.
1: Por que não fazemos? Se Ele está aqui, você crê que Ele está aqui?
0: You believe that He is here.
1: Esse é o momento,
0: this is the moment,
1: de você colocar aquele pedido,
0: of you placing that request,
1: aquela tua expectativa,
0: that expectation,
1: o milagre acontecer,
0: the miracle happening.
1: O Deus dos

0: impossíveis. Deus dos impossíveis. Você crê nisso? Erga tuas mãos. Faça teu pedido. Faça tua oração. Faça tua oração. Faça tua oração a Ele. Fala, Deus. Nesta manhã, eu creio que tu está se movendo em nosso meio. Eu creio que o Senhor trabalha no nosso meio. Oh, Deus, Deus dos milagres. O Senhor faz caminhos onde não há caminhos. Ainda que não vemos, Deus. Ainda não que enxerguemos, ainda que não entendamos, Deus. Mas o Senhor está aqui.
1: But you are here.
0: O Senhor está aqui.
1: Your presence is in our midst.
0: O Senhor está aqui por causa de cada que está aqui.
1: Because of everyone that's here.
0: Esse coração que clama, esse coração que
1: this
0: crê.
1: Heart that cries, this heart that believes.
0: Essa necessidade no coração.
1: The need in our hearts, Lord.
0: O Senhor é Deus.
1: You are God.
0: Com as suas mãos erguidas, querido.
1: With your hands lifted up, brothers and sisters.
0: Eu vou pedir que as duas pastoras estão aqui orar por você.
1: I'll ask pastors to pray for you.
0: Pastora Gisele, pastora Cristina.
1: Pastor Cristina and Pastor Giselia.
0: Erga tuas mãos, coloca diante de Deus.
1: Lift up your hands.
2: O Senhor está aqui, o Senhor está aqui, o Senhor está aqui. Senhor, nós te adoramos, Deus, nesta manhã na beleza da tua santidade, Deus. Adoramos porque o Senhor é Deus do impossível quando nós cantamos aqui, Deus. Te adoramos porque mesmo quando nós não vemos nada, o Senhor ainda continua trabalhando, Deus. Ainda que a gente não entenda o caminho que o Senhor está fazendo, Deus. O Senhor completa a obra, Deus, aonde a gente acha que não conseguiremos chegar, Pai. Eu quero declarar nessa manhã, Deus, cada causa, Deus, cada pedido impossível, Deus, cada coração apertado, Deus, cada lágrima, Senhor, nos olhos, Deus, eu coloco diante do Senhor nessa manhã, Deus, declarando sobre a vida dos teus filhos, o Senhor é o Deus do impossível. O Senhor é aquele que trabalha nas nossas causas.
1: You are the one that can look at our
2: causes. O Senhor não é aquele que está com os seus braços estendidos.
1: You have your arms extended.
2: Nem com os seus ouvidos tapados. Para que não possa ouvir a nossa oração.
1: You can hear our prayer.
2: Nesta manhã, Deus,
1: this morning,
2: nós estamos aqui apenas para te adorar.
1: To worship.
2: É um momento de adoração, Deus.
1: To bring you worship.
2: É um momento de entrega.
1: To give
2: e quando nós entregamos, o Senhor está trabalhando por nós, Deus. Então vai, Deus. Vai, Senhor.
1: So do,
2: alcança, Deus, corações nessa manhã, Deus. Alcança, Senhor,
1: reach,
2: famílias,
1: Father,
2: nessa manhã, Deus. Alcança filhos, Deus.
1: Reach the children, Lord.
2: Filhos
1: sons and
2: distantes do Senhor, Pai.
1: Sons and daughters that are distant from you.
2: Filhos que estão perdidos.
1: That are lost.
2: Nós não fizemos filhos para herdar o mundo.
1: We did not make children, Lord,
2: e nem o inferno. Nós fizemos filhos para herdar o céu.
1: But to go to heaven.
2: Então, nessa manhã, Deus, colocamos os nossos filhos diante do teu altar, Deus.
1: Our sons and daughters before you.
2: Guardados pelo Senhor, Deus.
1: Kept by you.
2: Protegidos, Deus.
1: Protected.
2: Podem estar distantes de nós.
1: They may be distant
2: mas
1: from
2: não
1: us,
2: do Senhor, Pai.
1: But not distant from
2: não
1: you.
2: Do Senhor, Deus.
1: Not from you.
2: Então eu oro, Deus.
1: So I pray.
2: Para que o Senhor abençoe, Deus.
1: For you to bless.
2: Cada família aqui nesta manhã. Cada jovem, Deus.
1: Each young person.
2: Cada criança, Senhor.
1: Each child.
2: Cada homem, Senhor.
1: Each man.
2: Cada mulher, Deus.
1: Each woman.
2: Em nome de Jesus.
1: In the name of Jesus.
2: Em nome de Jesus.
1: In the name of Jesus.
3: Senhor.
1: Lord.
3: A tua, o que a gente cantou agora.
1: What we just sang.
3: Waymaker.
1: O Senhor faz o caminho.
3: Miracle worker.
1: Aquele que trabalha milagres.
3: Senhor, tu é Deus que
1: you
3: faz caminho
1: are a God that makes a way where there is no way.
3: O Senhor é Deus
1: you are God
3: que opera milagres.
1: That can do
3: Pai,
1: miracles.
3: Cada de nós aqui
1: and each one
3: tem
1: of us
3: situação em nossas vidas.
1: We have situations in our lives.
3: Que só o Senhor pode fazer
1: that
3: um caminho.
1: Only you can make a way.
3: Só o Senhor pode
1: only
3: trazer
1: you
3: a solução.
1: Can be the solution.
3: Só o Senhor
1: only
3: pode
1: you,
3: operar um milagre.
1: Can do a miracle.
3: Pai, em nome de Jesus,
1: Father, in the name of Jesus,
3: o Senhor pode ver cada de nós
1: you can
3: agora.
1: See each one of us right
3: e
1: now.
3: E o Senhor pode ver essa situação
1: and
3: na nossa vida.
1: And you can look into the situation.
3: Que só o Senhor
1: that you alone
3: pode trazer solução.
1: You alone can bring
3: só o Senhor tem a resposta.
1: You alone hold the answer.
3: Senhor, O Senhor é Deus fiel.
1: Lord, you are faithful.
3: Nós cremos.
1: And we believe.
3: O Senhor faz o impossível.
1: You can do the impossible.
3: O Senhor opera milagres.
1: You can work miracles.
3: O Senhor faz caminho onde não tem.
1: And you tread the path where there is no way.
3: O Senhor é o único.
1: You are the only one.
3: Que pode trazer solução.
1: You are the only
3: para essas situações.
1: To our situation.
3: E nós te pedimos humildemente.
1: And we humbly ask.
3: Traz, Pai. Traz a resposta.
1: Bring the answer.
3: Abre o caminho.
1: Open the way.
3: Faz o milagre.
1: Make a miracle.
3: Faz o milagre. Nós precisamos.
1: Because we need.
3: Que tu estenda a tua mão sobre essas situações.
1: Your hand upon this
3: situation. No nome de Jesus. Nós de ti dependemos.
1: We depend on you.
3: Como uma criança depende da sua mãe.
1: As a child
3: para tudo.
1: Depends on their parents.
3: Nós dependemos do Senhor.
1: We depend on you.
3: A gente espera em ti, Senhor.
1: We wait on you, Lord.
3: Obrigado pela tua fidelidade.
1: Thank you for your faith.
3: Obrigado, porque por causa de Jesus nós podemos chegar ao Senhor.
1: And because of Jesus we can come to
3: e trazer as situações mais difíceis que o Senhor tem solução.
1: And bring our cause.
3: E o Senhor traz solução. Nós oramos agradecidos em nome de Jesus.
1: In the name of Jesus.
3: Amém, Senhor.
1: Aleluia.
4: Aleluia. Aleluia.
5: Amém. Vamos declarar isso, querido, em nome de Jesus.

0: Aleluia.
1: Aleluia.
0: Nós cremos, por isso profetizamos.
1: We believe, therefore we prophesy.
0: Nós cremos.
1: We believe.
0: Nós cremos Deus intervindo na sua empresa.
1: God intervening in your
0: business. Deus intervindo no seu trabalho.
1: In your job.
0: Deus intervindo nos seus documentos.
1: In your documents.
0: Deus intervindo na sua família.
1: In your family.
0: Deus curando as suas enfermidades.
1: And healing your diseases.
0: Criando caminhos onde não há caminhos.
1: And making a way where there is no way.
0: O Deus do impossível está aqui.
1: The God of the impossible is here.
0: O Deus do impossível está no nosso meio.
1: Is in our midst.
0: Não haverá restrição.
1: And there will be no restriction.
0: Nós te adoramos, Senhor.
1: We worship you, Lord.
0: Te adoramos. Nós adoramos o teu
1: we
0: nome,
1: worship
0: Jesus.
1: Your name.
0: Você pode aplaudir o Senhor.
1: You applaud the Lord.
0: Ele é quem ele diz que ele é. Amém? Não é emoção que você está sentindo,
1: it's
0: não.
1: Emotion,
0: é fé.
1: It's faith.
0: É fé.
1: Faith.
0: Porque Deus está nesse lugar, querido. Diga isso para o seu irmão.
1: Say this,
0: Deus
1: your brother.
0: Está neste lugar.
1: Is in this place.
0: Glória a Deus, querido. Amém? Tome o seu assento, nossos pequenos, vamos orar.
1: We're going to pray for our sons and daughters.
0: Rica lá. Deus é bom.
1: God is good. God is good.
0: Deus é bom. Em todo o tempo.
1: All times.
0: Em todo o tempo.
1: All times.
0: Deus é bom.
1: God is good.
0: É ou não é, Davi?
1: Is that right, Davi?

0: meninas sendo meninas.
1: Senhor, nós abençoamos nossos pequenos, Deus.
2: Lord, we bless our sons and daughters.
1: Sua graça sobre eles, que eles recebam a tua palavra.
2: Give you thanks for them.
1: Abençoe os professores.
2: Bless all the teachers.
1: Tão carinhosamente se
2: dedicam
1: a eles.
2: So much care, teach them, Father.
1: Que seja um excelente momento para eles.
2: Let it be an excellent moment for them.
1: Em nome de Jesus.
2: And may your name be glorified.
1: Amém.
2: In the name of Jesus.
1: Amém. Glória a Deus.
2: Glory to God.
1: Amém. Pastora Cristina, dois minutos.
2: Cristina, if you can come and say hello to the church. Amen, Jesus.
3: Graça e paz, queridos.
2: Grace and peace, beloved.
3: Bom dia.
2: Good morning.
3: Posso dizer que é maravilhoso, que é
2: awesome.
3: Bom demais
2: good, very good
3: estar aqui novamente.
2: To be here once again.
3: Estar com vocês.
2: To be with you.
3: E principalmente nesse dia.
2: Especially on this birthday day. Amen.
3: Então, além da minha saudação para a igreja,
2: so I would like to give hello to
3: ficarei
2: church
3: aqui durante 16 dias com vocês e oro para que Deus continue abençoando a vida de cada um aqui,
2: para
3: que você viva o propósito que Deus tem para sua vida, para que você não retenha aquilo que Deus tem falado ao seu coração.
2: Will not retain
3: that which God has shared. Essa é minha oração pela igreja.
2: For the church.
3: Pastor.
2: Pastor.
3: Já posso deixar minha mensagem?
2: Can I leave my message here?
3: É, falar do pastor para mim é muito fácil.
2: To speak about Pastor Marcos is very easy for me.
3: Porque o pastor, ele não é um líder somente de púlpito.
2: Because he's not a leader from the pulpit only.
3: Pastor é um líder de pessoas caídas.
2: He's a leader of those of people who have fallen.
3: De pastores.
2: Of pastors.
3: Que erraram.
2: That made mistakes.
3: De pastores que.
2: Of pastors.
3: Ninguém levantou a mão.
2: That no one raised their hands after them.
3: Pastor é esse líder.
2: And he's that type of leader.
3: Pastor, quando chega no Brasil.
2: When he arrives at Brazil.
3: É exatamente isso que ele falou
2: aqui. It's exactly this.
3: Ele não se preocupa em apenas ministrar para a igreja toda.
2: He doesn't worry only of ministering to the whole church.
3: Mas ele quer sentar com seus
2: but he
3: liderados.
2: Wants to sit with those who he lead,
3: para nos ouvir.
2: To hear us.
3: Nos corrigir.
2: To correct us.
3: Apertar aquilo que precisa ser apertado.
2: To tighten that which needs to be tightened.
3: Mas tudo com amor.
2: But everything with love.
3: Quando ele volta,
2: and when he returns,
3: a gente sempre diz,
2: we always say,
3: pastor mais uma vez falou a mesma coisa.
2: Pastor once again said the same thing.
3: E parece que a gente não aprende.
2: And sometimes it seems like we don't learn.
3: Mas esse homem é um homem cheio de paciência.
2: But his man is filled with patience.
3: Cheio de amor.
2: Filled with love.
3: É um homem, como eu disse, que ele não é um líder de púlpito.
2: He's not a leader of a pulpit only.
3: Quando ele fala de família,
2: when he talks about family,
3: ele vive o que ele fala.
2: What he speaks.
3: Ele é um líder na sua família.
2: He's a leader of his family.
3: Ele criou seus filhos
2: he raised
3: muito
2: his
3: bem.
2: Sons well.

talvez você entrou aqui preocupado com alguém que deixou em casa. Ou talvez você que esteja aí me assistindo esteja num quadro que você nem mais acredita que pode haver uma reviravolta. Mas o Senhor está dizendo para você aqui e aí: eu sei os pensamentos que eu tenho a respeito de vós. E eu vou profetizar isso. A tua palavra é a palavra dele que diz:

diz, ela que diz, maiores e maiores. Você pode segurar na mão de um crente que está do teu lado, levantar para cantar isso, diga, sei.

tripas vão se abrir. Nada impede meu povo vencer. Ó, igreja, não pare de ganhar.

isso não saia da presença dele. Se tem uma coisa que o inimigo não suporta, é te ver na presença do rei. Faz de tudo para te tirar da presença. Ah, mas eu quero te dizer uma coisa nesta noite. Guarda o que tens para que ninguém tome a tua coroa. Não deixa nada te tirar da presença dele. Porque é na presença dele que é fartura de alegria. Agora fica na presença do Pai, do Filho e do Espírito Santo que está neste lugar. Te alegra na presença do Salvador, Jesus de Nazaré.

hoje. Assim como a palavra diz, os que saíram chorando, levando a semente para semear, voltarão cantando, cheios de alegria. Creia nisso hoje, agora, aqui, aí na sua casa. Isso não vai te matar. O mundo pode te abençoar.

estágio, preso nessa luta, até anos nisso. Parece que você vai ficar nisso para sempre. E quando eu escutei essa canção pela primeira vez, o Senhor me disse, Ele marcou esse momento, Ele marcou essa canção para dizer: sou eu quem te sustento. Não é o homem. Aleluia. Sou eu quem te sustento. Ele está aqui hoje. Você não tem que ficar preso nesse estágio. Cante isso.

0: Paulo, tu tá sentindo o que eu tô sentindo, Paulo?
1: Eu tô sentindo uma coisa muito boa aqui, Silas.
0: O chão tremeu, as paredes se moveram. Todos os presos foram soltos.
1: É?
0: Só que tem um problema, Paulo. O imperador da Roma vai nos chamar e vai nos perguntar

0: Na presença de Deus, o barco vazio não é acidente. É a vontade perfeita, agradável de Deus e boa para Jesus entrar no seu barco e mudar a sua história.
1: Deus vai te honrar. Ele tem dupla honra para tua vida.

onde tudo que nós lemos na palavra já começou a acontecer. A Bíblia é real, é a palavra de Deus.

eu sei que a tua vida por aí não é tão fácil de seguir, mas avante você tem que ir. Jesus é quem te ama e te quer bem. Oh, chuva

Protegido.

Oh, gloria. Aleluya.

Bolivia, chorando arabas.

sobre cada um de nós, flua. Flua sobre cada um de nós agora, Jesus. Flua sobre cada um de nós. Flua, Senhor.

Às vezes, as lutas da vida nos levam a esquecer de quem está conosco no barco. Mas saibam que no barco que Jesus está, jamais vai afundar.

causa daquela mulher. Mais uma vez ele disse consigo: ainda que eu não tema a Deus e nem respeito homem algum, todavia, como essa viúva me molesta, eu hei de fazer-lhe justiça. Você ouviu o que disse o injusto juiz? E Deus não fará justiça aos seus escolhidos.